0: 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As notícias do governo federal que movimentaram o país no dia de hoje.
1: Olá, boa noite.
2: Boa noite para você que nos acompanha em todo o país.
1: Quarta-feira, 19 de agosto de 2026.
2: Vamos aos destaques do dia.
1: Segurança pública.
2: Operação recupera mais de 6 mil celulares em 10 dias.
1: Mobilização nacional é voltada à recuperação de aparelhos roubados ou furtados.
2: E também ao enfrentamento da cadeia de receptação e comercialização ilegal. Luciana Colares de Holanda.
3: Qualquer pessoa, antes de adquirir um celular usado, deve verificar por meio de aplicativo ou do portal Celular Seguro se o aparelho possui alguma restrição.
1: Participação das mulheres no mercado de trabalho.
2: Empresas com mais de 100 empregados devem atualizar os dados salariais e de diversidade. Luana Karen.
4: A partir desses dados é gerado o relatório de transparência salarial e as empresas recebem orientações sobre como diminuir as desigualdades.
1: Preparação para o Enem.
2: Aplicativo ajuda estudantes a reforçar os estudos para as provas. Jéssica Gonçalves.
5: O aplicativo oferece trilhas de estudo e simulados completos com questões de provas anteriores. A ferramenta ainda permite fazer a transcrição e a correção automatizada de redações.
1: Hoje, na apresentação da Voz do Brasil, eu, Mariana Jungmann e Luciano Seixas.
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1: Em Iperó, no interior de São Paulo, o Centro Industrial Nuclear de Aramar reúne parte das atividades do Programa Nuclear da Marinha.
2: O programa avança para a etapa de montagem do reator destinado ao futuro submarino brasileiro com propulsão nuclear.
1: Vamos saber mais sobre as atividades com Pablo Mundim.
6: Em Aramar, no interior de São Paulo, estão sendo desenvolvidas tecnologias relacionadas à geração de energia elétrica por fonte nuclear. O trabalho inclui a montagem do reator que será utilizado no submarino brasileiro com propulsão nuclear. Segundo o comandante da Marinha, Marcos Sampaio Olsen, o uso da energia nuclear no Brasil vai além da sua atuação militar.
7: O Brasil é um país vocacionado para o desenvolvimento e aplicação da energia nuclear. Para além da defesa, a energia, a saúde, segurança alimentar, segurança hídrica. O Brasil possui, com um terço do seu território prospectado, o sexto país em reserva de urânio.
6: O complexo concentra etapas estratégicas do programa, como o domínio do ciclo do combustível nuclear e o desenvolvimento da tecnologia brasileira de enriquecimento de urânio. Também reúne estruturas de formação e segurança nuclear. A ministra da Ciência, Tecnologia e Inovação, Luciana Santos, falou sobre o desenvolvimento do projeto.
8: Por meio da FINEP, estamos apoiando o desafio tecnológico do submarino. O submarino com propulsão nuclear é um instrumento de dissuasão por excelência. Uma ferramenta importante para proteger, por exemplo, o nosso mar territorial.
6: O Programa Nuclear da Marinha reúne instituições de pesquisa e empresas brasileiras. Reportagem Pablo Mundim.
2: Uma operação envolvendo profissionais de segurança de 23 unidades da Federação recuperou mais de 6 mil celulares roubados.
1: E resultou em quase 100 prisões, de acordo com os resultados parciais apresentados hoje.
2: Além do combate ao furto, o objetivo é desarticular a cadeia de receptação e comercialização ilegal desses aparelhos.
3: A operação Última Chamada envolve as forças de segurança de 22 estados e do Distrito Federal no combate ao roubo e à receptação de celulares. Nesta quarta-feira, foi apresentado um balanço parcial da operação, que teve início no dia 10 de agosto. Entre os resultados, mais de 6 mil aparelhos foram recuperados, de acordo com o diretor de Operações Integradas e de Inteligência, Anchieta Neri.
9: Foram mais de 100 inquéritos policiais conduzidos pelas 23 polícias civis que participaram das ações. Isso levou, até esse primeiro momento, a recuperação de mais de 6 mil celulares em todo o território nacional, bem como também mais de 100 prisões, 80 prisões em flagrante delito e mais de 20 prisões por mandado em razão das investigações conduzidas nos estados.
3: Mais de 33 mil notificações foram enviadas a pessoas que estavam em posse de aparelhos identificados como objetos de crime. A iniciativa integra a Política Nacional de Enfrentamento ao Roubo e Furto de Celulares, coordenada pelo Ministério da Justiça e Segurança Pública. Segundo o ministro da pasta, Wellington César Lima e Silva, os aparelhos fazem parte de uma cadeia maior.
10: O problema do celular que aflige e figura em muitas das pesquisas como uma das três principais questões que aflige a percepção de segurança pública faz parte de uma cadeia de um celular que é furtado, roubado, que tem a receptação e que chega inclusive às mãos do crime organizado nos presídios. Então a única forma de enfrentar o problema é com integração com todas as polícias dos diversos estados.
3: Hoje o Brasil tem registrados mais de 3 milhões de celulares roubados com base nos dados do Banco Nacional de Celulares com Restrição, que reúne informações de aparelhos roubados, furtados ou extraviados no país. Agora será possível tratar esses dados, como disse o secretário nacional de Segurança Pública, Chico Lucas.
11: A gente está dando estrutura para os estados recuperarem esses celulares. A partir de agora, nós vamos dar rankings de restituição, rankings de notificação, dar transparência aos dados sobre o celular. E essa operação vai ser permanente para que a gente tenha redução dos números de roubo e furto de celular.
3: O Banco Nacional de Celulares com Restrição é uma ferramenta do programa Celular Seguro, criado a partir de informações dos boletins de ocorrência registrados em todo o país. Qualquer pessoa, antes de adquirir um celular usado, deve verificar por meio de aplicativo ou do portal Celular Seguro se o aparelho possui alguma restrição. Para isso, basta ter o e-mail do celular. Ele aparece na embalagem original do equipamento ou no discador ao teclar asterisco jogo da velha 06 jogo da velha. Reportagem Luciana Colares de Holanda.
1: É recomendado o cadastramento de aparelhos no celular seguro para proteger dados, definir contatos de confiança e bloquear o equipamento rapidamente em caso de roubo, furto ou perda.
2: Para isso, é necessário baixar o aplicativo Celular Seguro ou acessar o site oficial do programa utilizando sua conta gov.br.
1: Se preparando para as provas do Enem, o Exame Nacional do Ensino Médio conta com uma ferramenta para reforçar os estudos.
2: É o aplicativo MEC Enem, que reúne conteúdos, questões e recursos que ajudam os estudantes a revisar os principais assuntos cobrados na prova.
1: O exame ocorre durante dois domingos seguidos, 8 e 15 de novembro.
12: Estudante do terceiro ano do ensino médio, Maria Clara da Ponte, de 17 anos, sonha em cursar medicina. Na preparação para o Enem, ela encontrou no celular uma ferramenta para reforçar os estudos. Maria Clara usa o aplicativo MEC Enem para resolver questões e identificar os conteúdos em que ainda precisa melhorar.
13: Ele me mostra exatamente os pontos que eu tenho errado e me ajuda a ir evoluindo com as questões. Então, não basta só saber o conteúdo teórico, eu preciso saber aplicar. Então, o aplicativo ele ajuda bastante a, por meio das questões, eu entender onde eu preciso melhorar. O simulado também ajuda bastante a treinar o tempo de prova.
12: No aplicativo MEC Enem, o estudante pode estudar todas as áreas cobradas no Exame Nacional do Ensino Médio: linguagens, ciências humanas, ciências da natureza e matemática. O aplicativo oferece trilhas de estudo e simulados completos com questões de provas anteriores. Também tem um assistente virtual com inteligência artificial que ajuda a montar cronogramas personalizados e a tirar dúvidas. A ferramenta ainda permite fazer a transcrição e a correção automatizada de redações. O estudante pode acompanhar conquistas e pontuações e compartilhar a evolução nas redes sociais. Segundo o secretário executivo do Ministério da Educação, Rodolfo Cabral, a plataforma identifica o nível de conhecimento do estudante e, a partir daí, direciona a preparação.
14: Assim que um estudante entra no MEC Enem, ele vai fazer algumas questões de exames passados e a plataforma já vai fazer o nivelamento, testar qual é a situação daquele estudante naquele momento de preparação e já vai fazer todo um guia de estudos com base no nível que aquele estudante atingiu. E ainda a gente tem também um assistente virtual, que vai responder perguntas, vai retirar dúvidas e vai também preparar todo um cronograma de estudos de acordo com o nível do estudante e também de acordo com a periodicidade que ele usa a plataforma.
12: Para o professor do Centro de Ensino Médio 3 de Taguatinga, no Distrito Federal, Leonardo Pinelli, Ferramentas como essa podem transformar um aparelho que já faz parte do dia a dia dos estudantes em aliado na preparação para a prova.
15: Ter ali na mão o acesso a um aplicativo onde você pode resolver questões, que é uma das, a gente já sabe, uma das melhores formas de se estudar para uma prova, ter acesso a conteúdo e agora com a IA, também tem no aplicativo, você pode estabelecer um diálogo, ou seja, uma forma que é mais aceitável de você acessar o conteúdo e de você perguntar e responder sem ter que demorar tanto tempo pesquisando.
12: Para acessar o MEC-ENEM, é só baixar o aplicativo no celular ou entrar na plataforma pela internet no computador. O acesso é feito com a conta gov.br. Reportagem Jéssica Gonçalves.
2: E professores da rede pública estadual e do Distrito Federal vão atuar na mobilização dos estudantes e no acompanhamento das provas do Enem.
1: A indicação dos docentes será feita pelas secretarias de educação entre 8 e 18 de setembro.
2: Os selecionados devem ter smartphone com internet móvel e não podem ter parentes de até terceiro grau inscritos no Enem no mesmo município de atuação.
1: Haverá capacitação à distância e ao final do processo os participantes serão remunerados por meio do auxílio de avaliação educacional.
2: As provas do Enem ocorrem nos dias 8 e 15 de novembro. Para saber mais, acesse gov.br/mec.
1: As empresas têm até o fim do mês para informar dados sobre remuneração de empregados, igualdade salarial entre homens e mulheres e políticas para a diversidade.
2: Os dados vão embasar mais um relatório de transparência salarial.
16: Em 2010, quando começou a trabalhar na indústria automotiva que fica em Porto Real, no Rio de Janeiro, Josiele Viana era a única mulher na linha de montagem de portas. Tempos depois, ela foi promovida para atuar na formação de novos empregados. Hoje, vê com satisfação o aumento do número de mulheres na fábrica.
17: Antes, o número de mulheres era muito pequeno. Na linha de porta, durante anos, eu era a única mulher. E hoje, nós temos a maioria de mulheres. E elas podem imaginar que se elas engravidarem, elas vão ter um período de descanso, elas vão ter uma licença maternidade de 180 dias. Elas se sentem assistidas.
16: Uma das colegas de trabalho da Josiellen é a Daniele de Araújo Silva. Ela está há quase 4 anos na montadora e agora vai liderar uma das equipes de operação.
18: Eu acho que eu posso ser uma inspiração, né? Que as meninas já começam a ganhar mais espaço, já gera um desejo diferente, uma curiosidade de correr atrás e além também. E você é capaz e pode sim exercer um cargo bem diferente do que você ocupa hoje.
16: E a participação das mulheres no mercado de trabalho é um dos temas que estão sendo informados pelas empresas neste mês. Até o dia 31 de agosto, as empresas com mais de 100 empregados devem atualizar os dados salariais e de diversidade no portal Emprega Brasil. A medida está prevista na Lei de Igualdade Salarial de 2023 e permite também traçar um diagnóstico da participação de mulheres em cargos de liderança. A subsecretária de Estatística e Estudo do Trabalho do Ministério do Trabalho e Emprego, Paula Montagnier, aponta o que deve ser informado pelas empresas.
19: A gente pergunta informações se que tipo de situação altera salário das pessoas. A gente também pergunta sobre ações que as empresas fazem para contratar mulheres, para aumentar a diversidade de pessoas que trabalham nas suas equipes e pergunta também sobre ações que as empresas fazem para garantir que as apoiando as ações de família e parentalidade.
16: A partir desses dados é gerado o relatório de transparência salarial e as empresas recebem orientações sobre como diminuir as desigualdades. Nos casos em que a diferença é mais acentuada, há a possibilidade de multa. Reportagem Luana Karen.
1: O relatório de transparência salarial pode ser preenchido no portal Emprega Brasil, no site empregabrasil.trabalho.gov.br.
2: Segundo o IBGE, as mulheres com mais de 60 anos já somam 17 milhões e 800 mil pessoas, o que representa 8,8% da população total do nosso país.
1: Pensando nisso, o Fórum Nacional pelo Protagonismo das Mulheres Idosas foi criado para fortalecer a participação social e ampliar o diálogo sobre políticas públicas voltadas a esse público.
2: E organizações da sociedade civil interessadas terão a oportunidade de participar.
1: O Ministério das Mulheres abriu chamada para selecionar organizações que atuem na defesa dos direitos das mulheres idosas e na temática do envelhecimento.
2: São 7 vagas, 5 delas para representantes das diferentes regiões do país e 2 para organizações de abrangência nacional.
1: A coordenadora de formação e articulação da política de cuidados do Ministério das Mulheres, Luísa Lucchesi, explicou como será a atuação das organizações durante o fórum.
20: Então, a atuação dessas organizações de sociedade civil, que terão as suas representantes nesse fórum, se dará a partir das discussões que serão movimentadas nesse fórum, que é um fórum de caráter consultivo, para indicar exatamente quais são os caminhos que a política pública precisa seguir e deve seguir no campo das mulheres idosas, né? A gente não quer fazer uma discussão sobre as necessidades e as políticas públicas das mulheres idosas sem as mulheres idosas. Nada sobre nós sem nós, né? A gente está seguindo essa lógica.
2: O edital do chamamento foi divulgado no Diário Oficial da União no dia 7 de agosto e as organizações podem se inscrever em até 30 dias após a publicação.
1: As inscrições são gratuitas e devem ser feitas exclusivamente pela internet, por e-mail no endereço cgpc@mulheres.gov.br.
2: O INSS voltou a alertar a população sobre golpes que tentam enganar aposentados e pensionistas.
1: Dessa vez, criminosos enviam uma mensagem de texto via celular sobre suposto corte de benefícios por falta de prova de vida.
21: O INSS reforça o alerta contra fraudes que usam a prova de vida para fazer vítimas entre segurados da Previdência. Os golpistas costumam enviar uma mensagem SMS com link de acesso para o celular das vítimas. O conteúdo falso informa sobre um suposto corte de benefícios. Para saber se a mensagem é verdadeira, é preciso estar atento a alguns sinais, como explica a presidente do INSS, Ana Cristina Silveira.
22: Se você receber uma mensagem do governo federal pelo WhatsApp, verifique se ela foi enviada pela conta oficial identificada com o selo azul de verificação. O INSS nunca solicita dados pessoais, senhas ou qualquer tipo de pagamento.
21: A prova de vida é feita de forma automática por meio do cruzamento de informações entre as bases de dados do governo. Apenas os segurados que não tiverem essas movimentações identificadas pelos sistemas são chamados a regularizar a situação pelo WhatsApp do gov.br ou pela caixa postal da conta Gov. De acordo com a presidente do INSS, Ana Cristina Silveira, o cruzamento de informações garante o pagamento em dia com total segurança.
22: A prova de vida é um procedimento importante para garantir a continuidade do pagamento do benefício com segurança. Se for necessário realizá-la, o procedimento pode ser feito de forma simples e segura. Basta comparecer à agência bancária onde você recebe o benefício. Outra opção é fazer a comprovação pelo site ou aplicativo Meu INSS.
21: Em caso de dúvida, aposentados e pensionistas podem ligar para a central telefônica 135 de segunda a sábado, das 7 da manhã às 10 da noite. Para acessar a plataforma Meu INSS, basta entrar no endereço meu.inss.gov.br ou baixar diretamente na loja de aplicativos do celular. O acesso aos serviços precisa do login na conta Gov. Reportagem Edinaldo Júnior.
2: Ela faz bem para o coração, aumenta músculos e ainda diminui o estresse.
1: Estamos falando da bicicleta, que para muitos vai além do lazer. É um meio de transporte.
2: E hoje, Dia Nacional do Ciclista, vamos falar desse meio de transporte, utilizado por mais de 4 milhões de brasileiros como forma de locomoção para o trabalho.
23: A bicicleta é companheira do brasiliense Rafael Dornelles em vários momentos do dia, desde as atividades de lazer até os deslocamentos para compromissos que ele tem como coordenador da organização não governamental Rodas da Paz, que promove a mobilidade urbana sustentável e pacífica.
24: A bicicleta é meu principal meio de transporte e é uma forma de você se locomover pela cidade, trazendo saúde, uma forma sustentável. Uma forma que impacta menos a cidade, tanto financeiramente quanto espacialmente, e traz uma alegria que é específica da bicicleta.
23: Dados do IBGE apontam que 4 milhões e 400 mil brasileiros, que representa 6,2% da população, vão de bicicleta para o trabalho. O ciclismo, assim como a caminhada, é chamado de meio de transporte ativo ou não motorizado. Significa que só depende da força do próprio ser humano. Além do benefício para a saúde, essa forma de deslocamento traz outras vantagens, como explica Marcos Daniel dos Santos, secretário nacional de mobilidade urbana.
0: E hoje o brasileiro gasta quase 20% da sua renda para poder se deslocar, seja para botar combustível no carro, ou seja para pagar um transporte público. Então, quando você coloca a bicicleta, você está reduzindo o que você usa para se deslocar no dia a dia da cidade. Alguém que deixa de andar de carro para andar de bicicleta é menos um carro. É mais espaço disponível, é menos poluição. O custo como um todo de se manter uma cidade que pedala muito, você vai ver que é um custo menor com o poder público. Por quê? Porque é menos gestão de trânsito, é menos manutenção viária.
23: Para o especialista em mobilidade da Universidade de Brasília, pastor Willy Gonzalez, a Magrela ainda precisa conquistar seu espaço no trânsito.
4: Em se tratando especificamente de áreas urbanas mais centrais, o problema é um pouco maior relativo à questão da segurança, né? E o conflito com veículos de maior porte em espaços que realmente a bicicleta não tem condição de poder, digamos, competir. Nesse sentido, espera-se que continuem as políticas que o Brasil vem desenvolvendo para tornar a bicicleta um modo mais seguro, né?
23: Desde 2012, o Brasil possui a Política Nacional de Mobilidade Urbana, que define regras para o deslocamento nas cidades. E uma das principais diretrizes é a priorização dos meios de transporte ativos, ou seja, a caminhada e o deslocamento por bicicletas. O dia 19 de agosto celebra a importância do ciclista no trânsito das cidades e da bicicleta como meio de locomoção. Reportagem Graziele Bezerra.
5: Sancionada a lei que prevê a ampliação da lista de produtos prevista no programa de venda de balcão.
2: A medida também autoriza a realização de leilões públicos para a formação de estoques de produtos agrícolas.
7: O programa de comercialização direta de insumos permite a compra por criadores rurais de pequeno porte. Ficam autorizadas as compras de milho, sorgo, caroço de algodão, farelo de soja e farelo de milho. A nova lei também incluiu os aquicultores como público do programa de venda em balcão. Cooperativas de produção agropecuária e associações formadas por agricultores familiares também poderão participar. O pré-requisito é que os beneficiários estejam cadastrados no Sistema de Cadastro Nacional de Produtores Rurais e demais agentes, o SICAM. Além dos novos produtos, a legislação estabelece limites mensais para a aquisição dos produtos destinados a alimentar por mês é de até 27 toneladas. Já as cooperativas e associações de agricultores familiares poderão adquirir até 80 toneladas mensais. As compras poderão ser feitas por meio de leilões públicos. A medida também prevê a aquisição de produtos básicos da política de garantia de preços mínimos por valores de até 25% acima do preço mínimo vigente no estado onde ocorrer a compra. O objetivo é permitir a formação de estoques públicos que possam ser utilizados em ações de abastecimento e segurança alimentar. Daniele Popov para a Voz do Brasil.
2: Uma realização da Secretaria de Comunicação Social da Presidência da República.
5: Com produção da empresa Brasil de Comunicação.
2: Fique agora com o Minuto do TCU. Em seguida, as notícias do Poder Judiciário e do Congresso Nacional. Boa noite.
5: Boa noite, até amanhã.
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10: 8:26. 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
4: 9:54.
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2: 10:31.
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2: Antena FM e a hora certa. 12:01.

0: gente trocaria, né?
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1: Antena FM e a hora certa. 12:30.

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3: Antena FM e a hora certa. 1:02.

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1: Antena FM e a hora certa. 1:33.
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6: 2:02.

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4: 2:34.

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10: 5:02. 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
10: 5:05.
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Bom dia, minhas amigas, meus amigos, bom dia, gente bonita, bom dia, gente querida, gente maravilhosa, gente apaixonada. Bom dia, gente abençoada, você ligadinho e antenado aqui na frequência 100.7, pela rádio Antena FM Ouro Preto do Oeste, Rondônia. Sejam todos bem-vindos a partir de agora. Seu programa Bom Dia Antena com seu amigo J. Rabelo, até às 8 de hoje, nós estamos por aqui para abraçar, para cumprimentar, para atender você com todo prazer, com alegria. É claro, tocar aquela moda da prateleira de cima, aquela moda de rasgar a costura do saco, não é mesmo? Aí, bonito. Bom dia, sejam todos bem-vindos. Nossa gratidão maior ao nosso Deus Pai Criador, Ele que é dono de tudo e de todas as coisas. Obrigado a Ti, ó Pai, pelo fôlego de vida, pela noite maravilhosa, pela noite abençoada, um sono reparador. Obrigado por tudo, obrigado por tanto. O silêncio desse dia que amanhece, venhamos pedir-te a paz, a sabedoria, a força. Queremos olhar hoje o mundo com os olhos cheios de amor. Ser pacientes, compreensivos, mansos e prudentes. Ver além das aparências os teus filhos como tu mesmo os vês. E assim, não ver senão o bem em cada um. Fecha os nossos ouvidos a toda calúnia. Guarda nossa língua de toda maldade. Só de bênçãos se encham as nossas vidas. Sejamos tão bondosos e alegres que todos quantos que se achegarem a cada um de nós sintam a tua presença. Senhor, revista-nos da tua beleza. Nos livre de toda maldade alheia, de energia ruim, de quem torce contra e de quem pelas costas fala mal de nós. Nos dê a tua graça, o teu amor, o teu perdão, a tua bondade, benignidade, paciência, resiliência e sapiência. Nos livre e nos guarde. Nos dê a tua proteção, proteja os nossos familiares, nossos lares, nosso município, o estado, o país, o mundo e todas as pessoas de bem nessa terra. Pedimos em nome do teu filho amado Jesus Cristo. Amém?

0: aí, que maravilha. A você ligadinho, tá você antenado, tá sintonizado aqui na frequência 100.7. Abraço forte, obrigado, perdoe-me, tá bom? A voz bastante rouca e gripado e rolo e confusão, viu? Ai, ai, faz parte, né? São 5:12 aqui na antena. Minha nossa, tem um montão de gente comigo aqui, olha só, vou atender um pouco aqui, tá bom? Porque tem um montão. Tem que verdeou tudo aqui o zap, ó, tá tudo verdinho. Ah, primeirinha quem participou hoje, deixa me ver aqui.
1: Bom dia pro sol. Bom dia pros homens da terra. Bom dia, irmão.
0: Muito bem, foi o seu. É, não, aqui foi a Edileuza. Era 00:52, né, Edileuza? Um abraço pra você, minha querida. Obrigado, bom dia. A Edileuza tá ligadinha, tá antenada com a gente, já pediu uma bonita canção. Ela já ofereceu lá pro seu Vilcio, pra toda a sua querida família, pra Ninha, pra Rô também, ela mandou pra dona Dejanira, pro Rael, pro Cid Clay, aqui pro seu, lá pro seu André Pezinho, família, e pro J. Rabelo e pra todos os ouvintes, né, Edileuza? Um abraço, minha querida, obrigado e bom dia, bom dia. O pai Messias tá comigo. Ô, pai Messias, ele falou bom dia, J. Rabelo, toca aí, Amado Batista, Folha Seca. Preço pra todos que estão na escuta do programa, essa é de rasgar a costura do saco. Essa é, viu, meu amigo Messias, hã? Aí, ó, Folha Seca com o Amado Batista, a gente vai tocar daqui a pouquinho. Abraço, meu garoto, obrigado e bom dia. Chuva de bênção, hein? Choveu ontem aí, Messias? Moço de Deus. Oh, chuvada maravilhosa, hein? Aqui na nossa Ouro Preto, na nossa região aqui. Ô, moço, vamos falar em bênção, hein? Vamos falar em bênção, né? Abraço, Messias, pra você, pro Eric, pra toda essa gente bonita aí da linha 80. O Vitão Crestan já mandou o seu tradicional bom dia, Fio. Bom dia, Fio. Abraço, obrigado, meu garoto. O Nivaldo Mendes já tá no pé da garrafa, tá ligado, tá antenado, né, Nivaldão? Abraço, alô, Júlio, como é que tá você, Júlio do Bigode? Tá tudo tranquilo por aí? Um abraço, meu garoto, obrigado e bom dia, viu? Quanta gente bonita ligadinha e antenada. Aqui tá comigo o Cid Clay. Que ele mandou alguma coisa aqui, já um símbolo do Flamengo aqui. Mas o que aconteceu com o Flamengo? O Flamengo ganhou ontem, hã? Só pode, quando ele amanhece mandando alguma coisa assim, pode saber. Rapaz, bacana, Cid Clay, ele falou lá, bom dia, meu irmão, quintou, quintou hoje, é isso, hoje é dia 20, não é? Pois bem, eu nem tinha falado, né? Quintou, dia 20 de agosto, aí, ó, é só bênção. E o Cid, ele falou aqui que já tá por lá, já tá tomando aquele café, aí, ó, pediu uma música com de Paulo e Paulino, Mula Baiana, ofereceu lá pra o tio Bardo, lá pro Curaci, pro Nivaldo Mendes, pro seu Cícero, o seu Cícero lá da 28, né? Seu Cícero é aquele um que fala bem assim, como é que ele fala? Ele tem um ditado bacana, rapaz, já até me esqueci. Alô, seu Cícero, tá conversada com nós aqui, meu garoto. Tá bom, tá bacana, ele mandou pro seu Cícero, mandou também lá pra o seu André Pessim, pra dona Elva, pro Jadão Pessim, lá pro Diegão, pro Mineirão, pro pai Rael, pro 15 quilos, pra Edileuza, pra tia Lenira, pro seu Miguel, Rogério Dias, seu Sidão da Areia, dona Luciana, Fátima, o Damião, Caquil Largatixa, o filhão Cleison Luão, Toninho da 210, o Flecha e pra toda a nação rubro-negra. Olha aí, hein? E pra todos os ouvintes desta linda e maravilhosa programação. Fica na paz de Deus, meu irmão, aquele abraço. Aquele abraço, viu, Cid? Obrigado e bom dia. Eita, rapaz, é isso aí. Quem mais aqui tá comigo? Marcão na 200. Bom dia, Jota, abençoada quinta-feira pra todos nós. Toca aí História do Tico, por favor. É o Baitaca? É o Baitaca que canta a História do Tico? A história é meio cabrosa, hein, meu amigo Marcos? Meia cabrosa essa história aí, Aí, bonito. Já tá comigo o grande Maza, lá em Carneirinhos, Minas Gerais. Abraço, Maza, obrigado e bom dia, meu garoto. O Toninho da, o Tonzinho da avó. Tonzinho tá comigo aqui já. Tá ligadinho, tão antenado, né, Tonzinho? Abraço, meu garoto. Obrigado e bom dia. Tonzinho já pediu uma canção, daqui a pouquinho eu vou rodar. Tonzinho é bruto, sacudido. Flamenguista também, viu? Eu encontrei ele por aí, rapaz, em festa, em evento. Eu falo, Tonzinho, você veio sem camisa pra festa, Tonzinho. Ele fala, me dá a gravata, me dá a gravata, que isso aqui é um manto. Fala o quê? Abraço, Tonzinho, bom dia. Patrão Teobaldo já tá comigo, né, patrão Teobaldo? Abraço, meu garoto, obrigado, bom dia. O Gilson da linha 20 tá antenado comigo. Bom dia, J. Rabelo, quinta-feira abençoada pra todos nós. Manda aí o Dudu que Dalvão, o pé de cedro. Vai pra todos que estão antenados. O Gilson, alô, linha 20. Meu querido amigo Marcos Lencatraque. Tá ligado lá no Paranazão, querido. Ô, Marquinhos Lencatraque. Como é que tá por aí? Tá tudo bem? Um abraço muito forte, tá bom, meu querido amigo? Obrigado, bom dia, gratidão pela audiência de sempre. Alusão pro grande Dalbertão Feliciane. Aô, Dalbertão, e quer? Abraço forte pra vocês aí, obrigado e bom dia. Alusão aí pro doutor João. Doutor João Lenca Espuleta. Aí, bonito. Um abraço, meu querido amigo Barreto. Ô, Barretão, como é que tá você, meu querido? Tá tudo bem por aí? Alô, Barretão, da Fazenda Jequitibá. Alô, Leandrão, como é que tá vocês aí na fazenda? Toda rapaziada, um abraço muito forte, obrigado, bom dia, maravilhosa quinta-feira. Não acabou, nem ficou pouco, viu? Tem mais um montão de gente pra me atender daqui a pouquinho.

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6: Hora certa na Antena 5:23. Bom dia.
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0: Muito bom. É o Bom Dia Antena de volta. Você ligado, você antenado, sintonizado com a gente. Uma bonita, uma gostosa, uma belíssima manhã aqui em Ouro Preto do Oeste. Em toda a nossa bonita Rondônia. Você ligado, sintonizado com a gente em qualquer parte do Brasil e do mundo. Abraço muito forte, gratidão pelo carinho, pela companhia e pela audiência. A gente vai por aqui até às 8 de hoje. 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Você ligado, você antenado, sintonizado comigo. Manhã de quinta-feira, hoje é dia 20. É, manhã de quinta-feira, dia 20 de agosto. Como é que tá por aí? Tá tudo bem? Abraço muito forte, gratidão pelo carinho e pela companhia. Lá na linha 20 tá comigo o grande Vinícius Araújo. Aú, Jota, bom dia, meu amigo, Deus abençoe aí. Manda com Pedro Bento e Zé da Estrada, meus tempos de vaqueiro. Aí eu falei, hein? Aí eu falei numa moda de respeito. Grande Vinícius Araújo, manda pra todos os amigos e ouvintes. Valeu, fica com Deus, amém. Fica com Deus aí, tudo de bom pra você, sua querida família. E é claro, pra toda essa gente maravilhosa na linha 20, tá bom? Grande Vinícius Araújo, tá ligado e tão antenado comigo. Abraço, meu garoto, obrigado, bom dia, bom dia. Abração aqui pro grande Coraci, ao Coraci Lopes. Coracizão Bruto falou bom dia Antena, bom dia Rabelo, bom dia Ouro Preto, bom dia Rondônia, bom dia Brasil, bom dia Mundo. Coraci, velho Bruto. Ele falou aqui, ó, um abraço e um bom dia lá pro grande Adalberto, que já tá no trecho. É, o Adalbertão Feliciano já tá no trecho, né? Isso, Coraci. Aí, bonito. Ele falou aqui, ó, roda aí pra ele escutar, né? E ele tá rodando. Ah, ele quer ouvir a Dona Jandira com Zico e Zeca. Vamos preparar a moda da Dona Jandira ali, que é moda bonita. É isso? Eita, Coraci. Aí, dou valor. O Coraci falou que o Dabertão gosta demais de ouvir a moda da dona Jandira, é isso? Aí bonito, então tá falado, vamos sim tocar ela daqui a pouquinho. Falou pra todos os ouvintes do rádio, pro nosso povo que tá ligado, que tá antenado, que tá sintonizado com a gente, não é isso, Coraci? Abraço, meu garoto, obrigado, bom dia, bom dia. Aqui na Fazenda Cachoeira, tá lá com o radinho ligado, antenado grande Gideon. Ele falou aqui, ó, bom dia, meu amigo Jota, toca pra nós aí, Neguinho Parafuso. Essa vai pro meu grande amigo Walter, vulgo Neguinho, é isso? Valteir, é. Aô, Valteir, como é que tá você, meu garoto? Vulgo Neguinho, abraço forte, viu? Obrigado e bom dia em nome do Gideon, Fazenda Cachoeira, aí na 62, no KM8. Um forte abraço pra todos aí. Valeu, meu garoto. Aqui, ó, Mula Baiana. Já eu atendo mais um montão de gente.

Muito bom, aí você ouviu a bonita canção com elas, as irmãs Galvão cantando bonito. Na verdade, essas aí é as irmãs Barbosa. Voz maravilhosa cantando Mourão da Porteira. Música de primeira qualidade. Abraço forte, meus amigos e minhas amigas. Obrigado e bom dia. Manhã gostosa, manhã maravilhosa. Aô, rapaz, vamos aqui, ó. Vamos ver quem é que já tá com o radinho ligado, quem que já tá antenado comigo. Tem mais um montão de gente. Vou dar um abraço aqui pro grande Gibion. Ô, Gibion, faz favor, Gibion, faz favor. Tá. Gibion, velho, é bruto, é diferente, hein? Um abraço pra você, meu garoto. Obrigado e bom dia. Ele pediu uma bonita canção com Lourenço e Lourival, Canga do Tempo. Vou tocar daqui a pouquinho. O Gibion mandou um abração lá pro seu grande, né, pro seu grande sogrão, seu Geraldo Benites. Aô, seu Geraldo Benites na linha 20. Como é que tá o senhor, meu querido? Tá tudo bem por aí? Um abraço forte. Ali é batuta, hein, Gibion? Ali é de primeiríssima qualidade. Abraço muito forte aí pra toda a família, o grande Marcelão, Latinha, todo mundo lá. Obrigado e bom dia, viu? É, tá com ele também, já pronto pro pega do bovino, o grande Neudimárcio Fernandes, né? Cowboy, rodeio em touros, aí do passado, né, Neudimárcio? Abraço pra você também, meu garoto. Obrigado e bom dia. E, é claro, o Pinguim tá com eles também. Aí, rapaziada, já tá rastreando o bovino logo cedo. Aí eu dou valor. Obrigado, bom dia, maravilhosa quinta-feira. Valeu, Gibion. Tá. Faz favor, Gibion, faz favor. Ei, rapaz, o nome é diferente. Quem mais tá com o radinho ligado? Quem mais tá antenado comigo aqui? Ah, o grande Jeová. Jeovazão tá ligado comigo, tá antenado, tá sintonizado. É. Abraço muito forte pra vocês aí, obrigado e bom dia, viu? Ei, Jeovazão Bruto. Aqui, rapaz, aqui, ó, daqui a pouco eu vou ouvir aqui o áudio dele, tem uns áudios aqui, eu vou ouvir daqui a pouquinho e eu traduzo aqui, já, tá bom? Mas olha pra você ver como é que é legal isso aqui, ó. Agora há pouco eu falei, foi quem que mandou? Acho que foi o Sid Clay, né? É o Sid Clay que fala o nome de, que ele manda assim, escrito vários nomes aqui de dos nossos ouvintes fiéis, que tá todo dia ligado e antenado. E aí, deu saudade de ouvir o seu Cícero. E já tem um áudio do seu Cícero aqui, que tá ligado, que tá antenado com a gente, lá na linha 28, não é? Isso, já tem áudio dele aqui. É, daqui a pouquinho eu vou ouvir direitinho aqui, tá bom, seu Cícero? Um forte abraço, meu querido, obrigado e bom dia, viu? Aí, bonito. Aí, o Edilson tá comigo, ele falou, bom dia, meu amigo Jota, manda pra nós curtir aí com o Amado Batista, a música Pensando em Você. Ofereço pra todos os ouvintes da 100.7, pra minha esposa Rosa, e pra todos os ouvintes, e pra você, meu amigo. Tamo junto, um abraço, obrigado, valeu. Grande Edilson, antenado com a gente. Muito bom dia, meu garoto. Obrigado, valeu, hein? Ah, olha aqui, ó, A Neuzi já mandou um memezinho aqui, uma figurinha. Tá caçando alguma coisa. Será que você tá me caçando, Neuzi? Será que você tá me caçando pra trazer um bolo de mandioca pra eu? Hã? Eu tenho fé que isso vai acontecer ainda, viu? Eu tenho fé. Oi, Neuzi, em Vale do Paraíso, na Rondônia. Um abraço, minha querida. Obrigado e bom dia. Onésio Coutinho tá comigo. Olá, bom dia, meu amigo. Toca Goiano e Paranaense, o Doutor e o Caipira. Daqui a pouquinho eu vou tocar o Doutor e o Caipira, só. Hã? Oba! A Rô tá ligadinha comigo, ela falou bom dia.

0: Meu amigo, você tá bem? Eu tô bem, graças a Deus, né? É só a questão aí que eu tô rouco, gripado, mas eu acho que Deus queira que não passe disso, não é mesmo? Deus queira que não passe disso, então eu não posso reclamar, não é isso, minha amiga Rô? Um beijo, querida, pra você e pra sua família, tá bom? Obrigado pelo carinho, alusão pra Ninha também. Essas meninas aí, elas acordam cedinho e vão fazer uma caminhada, cuidar da saúde. É, isso é bonito demais. Parabéns. Obrigado pelo carinho, tá bom, Rô? Ah, pois bem, ela tá escrevendo alguma coisa ali. Daqui a pouquinho eu vou trazer aqui informações. Tá, melhoras. Obrigado. Obrigado, tá bom, Rô? Tudo de bem, tudo de bom e de bem pra você e família. Valeu? Eita. Vamos lá. Vou trazer informações aqui. A gente tá desse jeito assim, né? Que tá meio, é, uma gripe, alguma coisa, não pode parar, não. Se parar, aí ela encosta mesmo. Não pode parar, não. Eu costumo não parar, né? Então vamos tocar pra frente. Olha o Detran Rondônia se prepara para o uso de drogômetros, em blitz da lei seca, viu? Olha aqui para você ver, ó. O Departamento Estadual de Trânsito de Rondônia, o DETRAN, informou ontem, quarta-feira, dia 19, que se prepara para adequar a fiscalização às novas regras da Lei Seca, que autorizam o uso de drogômetros para identificar motoristas sob efeito de substâncias psicoativas, né, além do álcool. Segundo o órgão, a implantação da tecnologia depende da certificação dos equipamentos pelo Instituto Nacional de Metrologia, né? Qualidade também tecnologia, que é o Inmetro. Após essa etapa, os aparelhos poderão ser adquiridos pelos órgãos de trânsito. De acordo com o Detran, a ausência de regulamentação específica dificulta a disponibilidade dos drogômetros no mercado. Mesmo com a previsão de punições aí a condutores sob efeito de droga no Código de Trânsito Brasileiro, o CTB, o diretor técnico de fiscalização do Detran, disse que já adota práticas previstas na nova resolução e pode estar entre aí os primeiros estados a utilizar os equipamentos. A resolução trouxe novidades, mas também formalizou procedimentos que Rondônia já adotava. Temos uma operação Lei Seca atuante, com equipamentos modernos, destacou ele. É porque chama de bafômetro, né? Aquele aparelhinho, pra ver se você tá com bafo de cachaça. Hã? Pra ver se você tá com bafo de cachaça. Se tiver, tchau, obrigado. Murta, né? E mais um monte de coisa. Agora tem também o drogômetro, que aí vai ver se você tá com um bafo de droga. É bafo que fala ou não? Não sei. É pra ver se você tem uma droga no corpo. Se tiver, meu irmão, tchau, obrigado também. Faça isso não. Não dirija embriagado, muito menos drogado, enfim, né? Enfim. É isso aí. Logo, logo, se você for parado numa blitz aí, se você estiver falando assim, meio trupicando nas palavras, alguma coisa, aí, rapaz, vai dar ruim. Né? Pois bem, eu me lembrei de uma história aqui agora, mas leva tempo pra contar ela. Um amigo meu tava rapidão, em pouquíssimas palavras, um amigo meu tava num outro município aqui do estado de Rondônia. O amigo dele que tava do lado, que tava no carona, tava realmente bastante tomado. Tinha tomado umas mais de meia dúzia de cerveja. Só que ele, motorista, nem bebe, né? Ele não bebe, realmente ele não tava bêbado, só que a blitz parou eles. Rapaz, ele ficou falando meio trupicano e tal, os homens já veio logo, já trouxe aquele bafômetro e colocou nele na certeza que ele estaria, né, tomado. Deu nada, e sopra de novo, e não deu nada, e sopra de novo, não deu nada. Aí pronto, foram ver, era só o colega dele que tava, mas ele tava falando igual o colega, tava pior do que o colega na fala só, mas na consciência tava tranquilo.
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0: Ai, ai.
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0: 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Tá faltando 12 para as 6, agora bom dia. 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
0: Aí, de volta por aqui.
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0: Muito bom, é o Bom Dia Antena de volta no seu rádio nesta maravilhosa, bonita, bela e gostosa manhã de quinta-feira, dia 20. É, hoje é dia 20 de agosto. O ano é 2026. Um abraço muito forte a vocês, meus amigos e minhas amigas. Obrigado pelo carinho, pela companhia, pela audiência. Aô, rapaz! Essa gostosa manhã, essa maravilhosa, nesta belíssima manhã. Um abraço aqui pro meu amigo, o seu José Martins Camelô. Seu José Martins tá ligadão com a gente, né, seu José? Forte abraço pro senhor e pra toda a família, tá bom? E o Boca? O Boca já pulou fora ou não? O Boca tá no berço ainda. Eu acho que o Boca tá no berço, né, seu José Martins? É, costuma, viu? Costuma. A Aí bonito, quem tá ligadinha comigo é a dona Elva Pezin. Oi, dona Elva, como é que tá a senhora? Tá tudo bem? Um abraço forte, obrigado, bom dia. Dona Elva, seu André, toda a querida família, um forte abraço. E hoje quinta-feira, dia 20, aniversário do seu André Pezin. Olha aí, rapaz. Aí bonito. Alô, seu André Pezin. Olha, em nome da dona Elva, sua esposa querida, em nome do grande Jader, da Andréia, do grande Éder, tá bom? Dos netos, de toda a família, nossos parabéns, saúde, paz, amor, alegria. O senhor continue sendo esse cara vigoroso, esse cara sadio, alegre, feliz, honesto, sincero. O senhor continue sendo esse baita que o senhor é, tá bom, meu amigo? Seu André Pezin, um abraço muito forte também do seu amigo J. Rabelo aqui, viu? Obrigado pelo carinho de sempre, parabéns e que Deus continue te abençoando infinitamente, tá bom? Grande André Pezin, hoje de aniversário, parabéns pro senhor, meu querido. Vou preparar uma moda aqui, que eu sei que o senhor gosta, e vou tocar especialmente pro senhor, tá bom? Obrigado, bom dia, Deus abençoe ricamente. Eita, rapaz, que maravilha, hein? Depois me manda a localização aí, viu, dona Elva? Hã? É, uai. Um abraço muito forte, obrigado e bom dia. Eita, gente bonita. Alusão, pessoal fazendo caminhada. Pessoal fazendo bastante caminhada, né, cuidando da saúde. Muita gente passa aqui em frente à rádio, né? Aqui na Marechal Rondon, né? Dá um tchauzinho, aponta pro ouvido que tá ligado, que tá ouvindo a gente. Obrigado, tá bom, pessoal? Passou um pessoal ali, eu não me recordo aqui o nome deles, mas enfim. Gratidão pelo carinho, ótima caminhada, viu? Já vou atender um montão de gente comigo aqui, hein?
11: Fazia um dia bonito.
0: Essa aqui é de rasgar a costura do saco.

0: Galvão, cantando bonito, pé de cedro. Maravilhosa, bonita e bela canção pra você ligadinho, pra você antenado, sintonizado com a gente. Esta manhã, manhã de quinta-feira. Aí, bonito, 6:01 aqui na antena, 6:01, minha querida amiga Ponesa, rapaz, a Ponesa tá ligadinha, ela pediu uma chonada com o Eduardo Costa, né, Ponesa? Aí, bonito, tá lá na garagem da Prefeitura Municipal, um abraço forte pra você, pra toda essa gente bonita aí, viu, Ponesa? Pessoal se preparando pra mais um dia de trabalho, e a Ponesa lá, ela faz aquele cafezinho, ajeita tudo ali, aí, bonito, aí dou valor, tudo de bom pra você, tá bom, minha querida amiga? Abraço muito forte, ainda hoje eu toco uma do Eduardo Costa, viu? Ainda hoje eu toco uma do Eduardo Costa. Jeová pediu o Iambu Chitão. É o Iambu Chitão e o show. Aquela uma assim, né, ô Jeová? Aí bonito, hein? Abraço pra você, meu querido, obrigado e bom dia. Rapaz. Osvaldo Miguel tá ligado comigo, tá antenado. Que Osvaldo Miguel tá falando aqui, rapaz? Bom dia, Jota Quintou, toca Pião Carreiro, Zé Paulo, meu cajuzinho. Oferecer pra todos os ouvintes, bom dia, aquele abraço. Olha o que ele falou embaixo aqui, ó. É, no Maraca deu Mengo, é em busca do Penta. Aí, o melhor da América do Sul ou por que não do mundo? Osvaldo Miguel, você tá iludido com esse time, Osvaldo. Flamengo ganhou de 2-1 do Cruzeiro, mas só 2-1, Osvaldo? Homem, eu pensei que era mais. Hã? Não se iluda. Não... tá escrevendo. Não se iluda, Osvaldo Miguel. Só 2-1 do Cruzeiro? Empatou no primeiro e agora... 2-1, ele falou que tá bom, tá tranquilo. Então tá, João, importante é passar pra próxima fase e colocar uma bolada no bolso, né? Osvaldo Miguel, aí bonito. Abraço, meu garoto, obrigado, bom dia. Osvaldo Miguel, flamenguista. Aí eu vou acrescentar aí pra ele. Osvaldo Miguel, flamenguista. Abraço, meu querido, obrigado e bom dia. Bom dia pra toda a nação rubro-negra, que hoje tá alegre e tá feliz. É claro que é só uma passagem de fase, mas, né, cada vez vai ficando mais forte, vai se impondo mais, porque daqui a pouco pode aparecer, pode pintar na área o Penta da Libertadores. Aí é bruto, hein? Aí sim, aí eu não vou dizer pra você ficar iludido, não. Aí eu vou dizer que tá tudo certo. Tá bom, Osvaldo? Abraço, meu garoto, obrigado e bom dia. Seu Ismar tá comigo. Bom dia, Jota, estou na escuta, manda uma moda aí pro irmão Vilcio. Cabelo branco com baitaca. O Vilcio está tomando um chimarrão. Ele levanta cedo, Jota, e é verdade, hein? Seu Vilcio toma um mate amargo logo cedo. Tá ligado, tá antenado com a gente. Um abraço muito forte aí, tá joia? Minha nossa, gente do céu, mas tá tudo verdinho aqui. Vocês têm que ver o tantão de gente que tá com a gente. Que bênção. Que maravilha. Aqui falando em bênção, em Rio Branco. Rio Branco é distrito de Campo Novo de Rondônia. Tá lá meu querido amigo, o seu Domingos. Ele falou aqui, bom dia, Rabelo. Ontem caiu aquela chuva abençoada. É, seu Domingo, que maravilha, hein? Que bênção. Aqui em Ouro Preto também choveu, né? Aqui em algumas partes aqui de Ouro Preto choveu, outras perto aqui não choveu, mas deu um pé d'água, mais água, viu? Fiquei admirado. Ali na minha casa mesmo, rapaz do céu, água, viu? Bênção, que maravilha, coisa deliciosa, não é mesmo? Uma época dessa chovendo desse tanto, é bênção de Deus.
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0: 6:05.
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0: Muito bom. Bom dia, Antena. De volta no seu rádio. Você ligado, você antenado, sintonizado com a gente. Obrigado pelo carinho e pela companhia. 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Daqui a pouquinho eu vou trazer o Agro Antena a partir das 6h20, tá bom? O Agro Antena, agora tem moda bonita, agora tem moda boa. Mozart e Moacir, essa aqui vai especialmente pro seu André Pezin, que hoje está colhendo mais uma rosa no jardim da sua existência. Alô, seu André Pezin, um abraço, meu garoto, parabéns pro senhor, viu? Olha que canção maravilhosa aí, ó.

bonito. Pedro Bento e Zé da Estrada. Meu tempo de vaqueiro. Tem uns amigos e amigas aí ouvindo, lembrando e matando saudades com a moda dessa aí, hein?

0: Eita, que beleza. Muito bom. Você tá ligado? Você tá antenado aqui na frequência 100.7, a de Antena FM Ouro Preto do Oeste, Rondônia. Aí, rapaz, ligadão comigo tá o seu Cícero. Seu Cícero pediu uma bonita canção, né, seu Cícero? É, rapaz. Que maravilha. Ele falou: todas as manhãs, todos os dias eu tô ligadinho e antenado aqui, viu, Jota Rabelo? Aí, bonito. Muito obrigado, meu querido amigo. Tudo de bom aí pro senhor, tá bom pra família. Pessoal, na 28 da 81. Seu Cícero, o bordão dele é: fala comigo que eu sou seu amigo. É assim que ele fala. Fala comigo que eu sou seu amigo. Aí, seu Cícero, forte abraço, tá bom, meu querido? Obrigado e bom dia. Mandou um abração pro montão de gente aqui, né? Lá pro grande Cid Clay, lá pro seu André Pezinho, pro Jadão, pra toda a família, pra quem mais? Ele mandou pro montão de gente. Um abraço muito forte, tá, seu Cícero? Obrigado, uma maravilhosa quinta-feira aí pra o senhor. Tá bonito? Valeu, meu garoto. Ah, quem mais tá com rádio Liminha? Nossa, quanta gente aqui. Oba, rapaz, daqui a pouquinho eu vou mandar uma alusão aqui, seu Aparecido Magnani, ele já tá ligadão comigo, já tá antenado, mandando uma alusão pessoal da 80. É, seu Aparecido tá sintonizado com a gente lá em Londres. Aí, bonito. Abraço pro senhor, tá bom, meu querido? Obrigado, bom dia, bom dia. Alusaço pra toda a família aí, viu? Aí, ó. Dona Magnólia é o nome dela? É isso? Magnólia não, é outro nome. Eu não me recordei agora. Mas enfim, um abraço, viu? Ó, o Anderson tá comigo, né, o Anderson? Ele falou: bom dia, meu amigo J. Rabelo. Ele falou que lá, olha, Top Milho, a Top Milho tá contratando ajudante, viu? Contratando ajudante aqui em Ouro Preto, né? Alguém aí que, né, quiser trabalhar como ajudante ali na Top Milho, tá bom? É, pra carga e descarga, comparecer lá na Marechal Deodoro da Fonseca, ali no setor industrial, lá na Top Milho, em frente ali à residência do DR. Fala com o Nilson, fala com a Eliane, tá bom? E vem trabalhar com a gente. É isso, meu amigo Anderson. Um abraço pra você, meu garoto. Obrigado e bom dia. Já já eu volto e atendo mais gente aqui. Um alusaço pra dona Ivanete, que tá ligadinha, tá antenada. Hoje ela não tá fazendo maldade comigo, não. Tá fazendo maldade comigo hoje, não. Né? Não mandou foto de nenhuma comida, não. Ainda bem, né? Ainda bem, né, dona Ivanete? Abraço pra senhora e pro seu João, tá bom? Meu querido amigo Rony Reis, tá ligado, tá antenado também, né, Rony? Lá na Fazenda Coimbra. Forte abraço pra você, pra Valéria, pra Duda, pra toda a equipe Fazenda Coimbra.
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Oi, tô bom, de volta por aqui. Pra você ligadinho e antenado, são 6h28. 6h28, hoje é dia 20 de agosto de 2026. Abraço muito forte, obrigado, bom dia. Você sintonizado com a gente, antenado aqui na frequência 100.7. As datas comemorativas aqui de hoje. Hoje, dia 20. Talvez se vai aparecer aqui pra mim. Isso aqui, ó, dia 20. Já é dia mundial contra os mosquitos. Olha aí, dia mundial contra os mosquitos. Tem hora que os mosquitos incomodam, né? Em certos períodos aí do ano que os mosquitinhos incomodam bastante. Hoje é dia de São Bernardo. É, hoje também é dia do maçom. É, dia do maçom. Hoje é... Vamos ver aqui se tem mais. Dia mundial contra os mosquitos, dia do maçom e também dia de São Bernardo. Tá joia. É isso aí. São essas aqui as datas comemorativas que a gente tem para hoje. Vamos às nossas informações aqui no Agro Antena esta manhã de quinta-feira. Os destaques de hoje: o boi gordo perde força em importantes praças. Mas a oferta curta limita o espaço aí para novas quedas. Vamos ver como é que ficou aqui os preços. Os frigoríficos seguem pressionando os pecuaristas aí buscando aí por preços mais baixos, né? Sem encontrar grandes dificuldades para compor aí as escalas de abate. Vamos ver como é que tá aqui a valorização do boi gordo. Preço médio lá em São Paulo, 343. Outro dia tava bem mais, né? Preço médio na Bahia, 321. Preço médio em Goiás, 335. Preço médio em Minas Gerais, 339. Mato Grosso do Sul, 339. Mato Grosso aqui vizinho a Rondônia, 333. Pará, 336. Rondônia, 328. Tocantins, 334. Preços médios aqui, né? Brasil afora. É isso aí. Tá ligadinho? Você tá antenado, tá sintonizado comigo? Abraço aí pra você que se liga comigo aqui na cidade, lá na chácara, no sítio, na fazenda, onde quer que esteja a nos ouvir. Obrigado pelo carinho e pela companhia. Tá bacana? Aqui, ó, tem mais informações pra você que está sintonizado com a gente. O evento debate desafios para ampliar a presença feminina na liderança do agro brasileiro. O Instituto Interamericano lança um hub de inovação para o agro brasileiro. O etanol hidratado ganha força em agosto aí com recomposição dos estoques e também oferta restrita. Um estudo da FGV Agro relaciona renegociação de dívidas e também a expansão do seguro rural. A soja, questão da moratória da soja, né? Entre a validade jurídica e os incentivos econômicos. Santa Catarina registrou aí um recorde de 1,24 milhão de toneladas em exportações de carnes. É isso? É, Santa Catarina alcançou aí esse recorde nas exportações de carne nos primeiros 7 meses de 2026, totalizando 1,24 milhão de toneladas embarcadas. O destaque vai para a carne suína, que representa mais da metade da receita brasileira com exportações do setor. Santa Catarina, Paraná, é muito forte, né? Nessa questão aí da produção da carne suína e também de frangos. É, os dados foram divulgados aí pelo CPEA, né? Enfim, muito bom, Santa Catarina. Abraço pro amigo Cearazinho, que tá nos ouvindo lá em Santa Catarina, é irmão do Espeto, é irmão do grande Carlão do Peixe. Todos os dias ele tá antenado com a gente. Abraço pra você aí, tá bom, Cearazinho? Lá na Santa Catarina do nosso rico e imenso Brasil.
O clima favorece a colheita do milho e traz risco aí à pecuária ao centro-oeste. É, só colheu bastante milho esse ano, né? Bastante oferta, né? Tem também bastante demanda. Milho anda equilibrado ultimamente, né? Paga aí 65, 63, 68, uma saca de milho aqui na nossa Ouro Preto, aqui na nossa região. 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Vamos ver o que mais a gente tem aqui. A safra de café será maior no Brasil, mas o clima deve afetar a qualidade, né? Afirma aí a LG Point. É isso. O Brasil deve garantir superávit global de açúcar em 3 milhões de toneladas. A produção de soja fica estável, deve ficar estável aí na safra 26-27. Menor crescimento em 30 anos. O superávit de cacau será menor na safra 26-27, diz uma consultoria. A demanda firme por algodão dá impulso aí aos preços na Bolsa de Nova York. Os grãos sobem em Chicago com rendimento menor em lavouras dos Estados Unidos. Estoque de títulos privados do agronegócio somou 1,409 trilhão em julho. Os preços do arroz seguem em alta com oferta restrita lá no Rio Grande do Sul. Você tá ligado? Você tá antenado? Já são 6:36. 6:36, destacando para você aqui as informações do agronegócio brasileiro. Todos os dias, de segunda a sexta, a gente traz aqui esse momento, o Agro Antena, tá bom? Para você que curte e ouve a nossa programação, gratidão pelo carinho, pela audiência. De repente você tá aí na chácara, tá no sítio, tá na fazenda, já tá na ribada, tá na invernada, já tá no pé da curraleira, apertando na teta e fazendo espuma no balde, ouvindo a gente. Muitíssimo obrigado, obrigado aí por estar em nossa companhia. E se você tiver ordenhadeira, aquela barulhenta, aumenta o volume, viu? Não deixa esse barulho de ordenha ser mais forte do que o rádio, não. Hã? Você tá ouvindo só pelo telefone, não tem como. A ordenha é mais alto o volume, né? O barulho da ordenha. Compra um radinho e põe pra ouvir nós aí, tá bom? Faça isso pro seu amigo J. Rabelo, tá bonito? No telefone você ouve, mas se tiver algum barulho diferente, já não consegue. Então faz igual muitos aí, tem um radinho. Bom e velho rádio. 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Acabou, foi nada, rapaz. O rádio continua vivo, forte e verdadeiro. Aqui não tem notícia falsa, aqui não tem fake news, aqui o rádio é o rádio. Falou no rádio, você pode escrever, tá bom? Falou no rádio, você pode escrever. Claro que você vai ouvindo, você vai selecionando, né? Quem você gosta de ouvir, quem você não gosta, né? Você vai selecionando, você vai sabendo quem, né? Quem fala, né? Verdades, e você vai selecionando aí. E é isso aí, obrigado, gratidão pelo carinho, pela grande audiência. Tem mais informações? Hã? Tem mais ainda pra gente passar aqui pros nossos ouvintes? Olha, uma operação apreendeu 217 toneladas de fertilizantes adulterados. Em tudo tem o tramoeiro, quem arruma tramoia. Arruma falcatrua, que nem diz o outro. Eu arrumei dois nomes agora também, diferente, hein? Falcatrua e tramoia.

reduzem a pressão por novas áreas e ampliam a produção de bezerros no Brasil inteiro, não é mesmo? Produzir mais bezerros sem ampliar a área de pastagem é um dos principais desafios da pecuária brasileira. Na prática, isso significa aumentar a eficiência reprodutiva, reduzir o tempo de permanência dos animais improdutivos no sistema e, ao mesmo tempo, diminuir a pressão por a abertura de novas áreas. A adoção de fêmeas super precoces a pasto, que entram em reprodução entre 12 e 14 meses de idade, vem se consolidando aí como uma das estratégias mais eficazes para alcançar esse objetivo. Você ouviu aí? Você ouviu aí o que eu falei aqui? O que né, eu li aqui na reportagem? Olha aqui, ó, isso aqui, ó, ó. Diminuir a pressão por abertura de novas áreas, né? Ah, tá, aqui, ó. A adoção de fêmeas super precoces a pasto, que entram em reprodução entre 12 e 14 meses de idade. Um ano e dois meses. Ela já entra no cio, já pronta para ser, né? Já para receber o boi, enfim. Rapaz, um ano e dois meses, minha nossa. Aí é super precoce, não é nem precoce, é super precoce, né? Um exemplo desse modelo está no trabalho desenvolvido pela Copar Participações SA, em parceria com a Troll Nutrition. Aí, com quase 10 anos de implementação, o sistema permitiu antecipar a prenhez das novilhas, elevar o desfrute do rebanho e reduzir a necessidade diária. Segundo estimativas do grupo, a adoção de em larga escala das super precoces poupou cerca de 5 mil hectares que seriam necessários aí em um sistema tradicional de recria. Durante ou detentor de um dos maiores rebanhos da pecuária nacional, a Copar Participações SA reúne atualmente mais de 85 mil animais distribuídos em Mato Grosso do Sul, São Paulo e Mato Grosso. O crescimento observado aí nos últimos 15 anos e a meta de dobrar o rebanho até 2030 está baseado em uma estratégia que combina a nutrição ajustada, as diferentes categorias, melhoramento genético e manejo criterioso das pastagens, com destaque para o uso das fêmeas super precoces como ferramenta central de expansão produtiva. E por aí vai. A bezerra enxertar aí com 2 anos já tá bem natural por cá, né? Aí com 2 anos, 1 ano e 8 meses. Agora aqui, ó, 1 ano, de 1 a 1 ano e 2 meses. Minha nossa. É uma bezerra, né, ainda? Quase que apartou agora, vamos dizer assim. mas tá evoluído. Tá desse jeito, meus amigos e minhas amigas. Melhoramento genético tradicional aqui, por exemplo, em Rondônia, que tem acontecido bastante. Touros, né? Touros de primeiríssima qualidade que o pessoal vende aí. Tem várias raças, né? E o pessoal coloca na vacada e tem dado bastante resultado realmente, né? Muito bom, melhora tudo, melhora na hora de vender, você vai ter um gado de qualidade, vai ter uma bezerrada, né? Tanto o macho quanto a fêmea, né? Muito bom e melhor preço, com toda certeza. Os touros, tantas fazendas vendem touros aqui, né? Eu posso citar aqui, por exemplo, fazendas que têm touros à venda, grande, né? Genética maravilhosa. Por exemplo, ali, grande amigo Adalberto Feliciani, lá na Fazenda São José, tem touros da raça Nelore que são lindos, maravilhosos, né? Uma genética exemplar. Tem quem? Seu André Pessim, né? Seu André Pessim também, que tem touros aí que realmente o pessoal compra e compra bastante, né? Nelore pintado, tem o cara limpa, né? O mocho, Nelore branco normal, enfim. Aqui na Fazenda Paneto ali, tem seu Davi Paneto, tanta gente, tem um amigo Nenzão daqui que vende o Tabapuã ali na 204, né, Nenzão?

Um abraço pra você aí, pra família, são tantos aqui, a própria Fazenda Reis também, seu Manuel Reis também, tem touros de genética maravilhosa à disposição dos amigos, né? O que não pode é você ficar aí com um boizinho qualquer aí no seu rebanho, viu? Depois você não pode reclamar na hora da venda do bezerro, na hora da venda da bezerra. Aí você não pode reclamar. Colocar um boi meia boca aí não pode. Hoje em dia não existe mais isso. Tem que ser coisa de qualidade, né? Vai custar um pouco mais, mas é o tal do custo-benefício, né? E se é custo-benefício, não tem nem que explicar nada, né? Você vai custar tanto, mas você vai melhorar o ganho em tanto. Então não tem conversa fiada, não é mesmo? São tantos aí que tem touros e um abraço para todos os amigos que produzem essas maravilhas, né? Da natureza. Os touros melhorados. Mas é isso aí. Um abraço muito forte a vocês, meus amigos, minhas amigas. Obrigado e bom dia. Daqui a pouquinho eu volto aí, atendo mais um montão de gente com a gente. Alô, Edivaldo, como é que tá você, meu garoto? Passando aqui na 364 ali, ó. Edivaldo tá no seu caminhãozinho vermelho, né, Edivaldão? Tá da 20 da 81. Nos ouve também, tá ligadinho com a gente, né, Edivaldo? Abraço, viu? Obrigado e bom dia.

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0: Muito bom, de volta por aqui. A você ligado, tá você antenado na frequência 100.7.
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0: 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Olha o que tá chegando aqui agora, ó. Presta atenção aí, ó. O Iambu Chitão. Bonita e maravilhosa canção. Alô, Jeová. Segura que a moda é boa.

0: Do valor. Muito bom, um abraço pra dona Eurides Magnani, ela tá lá na Inglaterra, tá em Londres, tá ligadinha com a gente. Dona Eurides, ela quer ouvir qualquer uma que seja do trio Parada Dura, do Barreirito. É isso? Deixa comigo, dona Eurides. Um abraço pra senhora, ela falou, oferece, manda um abraço pra dona Leda, né? Lá pro seu Nivaldo, o Nivaldo Lucas, o Nivaldo Mendes, a esposa querida do seu Nivaldo Lucas lá, toda a família lá, todo o pessoal que tá ligadinho lá pro Messias e família, pra todo mundo da 80. Não é isso, dona Eurides? Um abraço, minha querida, obrigado. Bom dia pra senhora e pro seu Aparecido, ligadinhos aí, antenados comigo em Londres, lá na Inglaterra, ligados e antenados. Bom dia, gratidão pelo carinho. Quanta gente aqui, viu? Robertinho tá comigo, Robertinho pediu uma moda gaúchesca, ofereceu pro patrão Teobaldo, pra todo mundo que gostar, né, Robertinho? Grande abraço pra você, meu garoto, obrigado e bom dia. Maravilhosa e bela quinta-feira. A Sheila Maria tá ligada comigo, ela falou, bom dia, Jota, gostaria de ouvir a música, a Sapequinha. Ah, então tá joia. Um abraço, tá bom, Sheila Maria. O Francisco Tibúrcio. O Tibúrcio da 80, ele falou bom dia, J. Rabelo, um bom dia a todos, só gratidão a Deus por tudo. Amém, amém. Abraço forte, meu garoto. Rapaz, eu tava aqui agradecendo a dona Ivanete, que hoje ela não tinha mandado foto de nada de comer pra eu aqui, né? Ela só manda a foto, nunca manda, não chega nada aqui, dona Ivanete. Não faz isso não, mulher. Hã? Olha o que chegou hoje aqui na foto, né? Não foi aqui pessoalmente. Olha isso. Vocês têm uma ideia? Vocês sabem o quanto isso é forte, o quanto isso é bom? Banana de fritar, mas cozida. Banana cozida. Dona Ivanete. Dona Ivanete. Tenha dó. Por favor, tenha dó. Eu tava até agradecendo aqui, ela tinha mandado um bom dia, mas não mandou nada assim de foto nem nada. Falei, obrigado pela senhora não mandar. Ela foi e mandou. Ela não teve piedade. Eu vou te contar, viu? Um abraço, minha querida. Obrigado e bom dia, senhora e seu João, tá bom? Banana cozida, hein? Volta e meia, eu chego em casa aqui, a minha patroa tá com banana cozida lá e eu como, hein? Hã? Umas três torinhas dessa aí, viu, dona Ivanete? É bom, hein? Dá uma sustância, rapaz do céu. O Walter Fernandes. Walter. Bom dia. Bom dia com um escudo do Flamengo falando bom dia. Não sei. Um abraço, Walter. Bom dia. Ganhou o Flamengo, não foi? Vou trazer agora os resultados aqui. Bom dia. Esses bom dia dos seis flamenguistas aí hoje tá cedinho. O Sid Clay já mandou aqui, não sei o que, e rolo. Tá bom. Vamos aceitar, não tem jeito. O Flamengo ganhou do Cruzeiro por 2-1, não foi? Foi. O Mengão ganhou do Cruzeiro por 2-1. E aí, o que que aconteceu? Das oitavas, o Mengão passou pras quartas de final. Pras quartas de final. Primeiro jogo havia sido 1-1 lá no campo do Cruzeiro e agora no Maraca 2-1 Flamengo e o Mengão tá na próxima fase da Libertadores da América em busca do pentacampeonato. Aí falei bonito, hein, Walter? Aí você gosta, hein? Hã? Aqui, ó. O primeiro jogo, o Palmeira havia empatado com o tal Cerro Porteño. Agora, lá no campo do Cerro, o primeiro jogo foi na casa do Palmeiras. 1-1. Agora lá, né? No campo do Cerro Porteño, o Palmeiras venceu por 1-0. E aí, Palmeiras na próxima fase também da Libertadores da América. Aqui foi oitava, então para as quartas de final. É isso? Muito bom. Na terça-feira, o Fluminense já havia vencido nos pênaltis o Independiente Rivadavia. É isso, né? Pois bem, teve um outro jogo também de equipe brasileira ontem, deixa eu ver se teve ou não. Não. Pela Libertadores. Tem hoje. Hoje tem o Corinthians, que vai enfrentar o Rosário Central. O primeiro jogo foi 0-0, né? O Corinthians hoje enfrenta o Rosário Central e hoje tem também o Mirassol, que vai lá na LDU enfrentar a poderosa LDU, que empatou em 1-1 no primeiro jogo com o Mirassol no campo do Mirassol. Tá bom? Tá bonito? Então é isso aí. Amanhã eu trago esses resultados aí. Mas parabéns ao Palmeiras e ao Flamengo, que passaram de fase. O Fluminense também na terça-feira, né? Aí vai dar as oitavas para as quartas de final. Bonito. Teve Sul-Americana também ontem. Ontem também teve Sul-Americana. Deixa eu ver quem jogou ontem. Atlético Mineiro e Bragantino ficaram no 2-2, mas o primeiro jogo o Atlético Mineiro havia vencido. Então tá tudo certo com o Atlético Mineiro. O Braga fica no meio do caminho, né? Hoje tem Botafogo e Cienciano. Primeiro jogo, o Cienciano venceu só por 6-1. A equipe do Botafogo, 6-1. É, simples placar de 6-1. E o Cienciano venceu o Botafogo. Meu amigo Hugo! Meu amigo Hugo Botafoguense! Ô, rapaz, por isso que ele tá sumido. Esses dias não vi mais ele. Tem que ver o Hugo pra mim conversar com ele. O que que tá acontecendo com o Botafogo dele? Mas quem sabe hoje o Botafogo devolve esse placar aí? Hã? 6-1, não é impossível não. É futebol, futebol tudo é possível, não é mesmo? Então tá, hoje tem também Maracá e Santos. Primeiro jogo o Santos venceu, 2-1. E agora vai lá enfrentar o Maracá, tá bom? Hoje tem também jogando o Olímpia, que joga com o Vasco da Gama. Primeiro jogo foi na casa do Vasco, 0-0. E hoje o Vasco vai lá enfrentar o Olímpia. Tá bom? Vamos ver o que vai dar aí, certo? São os jogos aí da Copa Sul-Americana, oitavas de final. Quem vencer, quem passar de fase, vai para as quartas de final. Tá bonito, tá bacana. O que é que o Walter falou aqui? A banana é boa frita para colocar no meio do pão. É, dá um sabor especial também. Dá um sabor especial também, viu, Walter? A banana frita no meio do pão também é boa. É. Mas não frita com óleo, não, que você tira o tanto que ela é sadia, você tira, né? Você tira aí um pouco da coisa boa, né? Mas enfim, frita na manteiga, viu? Na manteiga, melhor. Aí, Walter Fernandes. Ei, rapaz, eu sofro aqui, viu, Walter? Essas comidas que o pessoal manda aqui. E é muita, né? Pouca, não. O meu amigo Jefferson Facundes, ele tá ligadinho, ele tá antenado. Lá em Nova Dimensão. Ele falou, bom dia, estamos só na escuta. Ele tá no pé da curraleira. Ele falou aqui, ó, mandando um abração pro papai Hamilton Branco. Alô, seu Hamilton Branco. Um abraço pro senhor, tá, meu querido? Obrigado e bom dia. Seu Hamilton também é nosso ouvinte. E o Jefferson Fagundes tá no pé da curraleira. Aí, ó, a girolanda lá do Jefinho lá, ó. Aí bonito, hein, Jefferson? Olha na girolanda aí, hein? Ô, coisa boa. Um abraço pra você, meu garoto. Obrigado e bom dia. Maravilhosa, bonita e bela quinta-feira. Daqui a pouquinho eu volto atendendo muito mais gente ligada e antenada. A música. Um montão de gente aqui comigo.
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0: Muito bom, de volta por aqui com Bom Dia, Antena. Você ligado e antenado, sintonizado com a gente, são 7:12, 7:12 aqui na Antena. 7:12, vamos de música? Na sequência eu atendo um montão de gente comigo. Aqui, ó, Eduardo Costa, camisa manchada, essa de rasgar a costura do saco.

0: de antena. O melhor do sertanejo. 7:16.
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0: Amado Batista cantando bonito por aqui, pensando em você. O trem que na farmácia não tem. Aí eu falei, moda boa, hein? Hã? 7h19, bom dia. Ligadinha comigo, a Júlia. A Júlia falou o seguinte: olha, o melhor meio de comunicação que eu mais gosto de tudo é o rádio. A ligadinha sempre, né, Júlia? Beijo, querida. Ela falou, e gosta de ouvir bastante a gente, né? Ela chama eu de voz de ouro. Obrigado, tá bom, Júlia? Beijão pra você, tá joia? É. Maravilha, nossos ouvintes falam tanta coisa aqui que deixa a gente sempre alegre e feliz, tá bom? Obrigado pelo carinho de vocês aí. A Neuzi falou, olha, aqui no Vale eu te ouço pelo aplicativo. Aí bonito, né, Neuzi? É, eu tava falando, Neuzi, a questão do rádio, pra comprar um rádio e tal e coisa e tal, no curral. No curral, quando o barulho da ordenha, né? Quando tem a ordenha aí, o telefone, o volume do telefone não dá conta. Não dá conta de ultrapassar o volume da ordenha. É isso aí. Tá joia? Mas em qualquer outro canto, pelo telefone aí você ouve, né? Pelo aplicativo, pela Alexa, que hoje no telefone você baixa a Alexa e aí também você ouve o rádio, enfim. Meios é o que não faltam para ouvir rádio perto, longe. Olha, pra você ver aqui, ó. A dona Eurides agora há pouco me mandou mensagem com o seu Aparecido lá em Londres. Ligadinhos com a gente. É 5 da manhã aqui, lá é, se não me engano, 10 da manhã, né? E aí ele fala, nós acorda aqui, tal e coisa, já fica esperando das 10 horas, que no caso é 5 aqui, e pra gente começar aqui o Bom Dia Antena. É, você vê, olha a lonjura, e tá ligado, e o rádio é desse jeito, né? O rádio é maravilhoso. Obrigado, meu querido, seu Aparecido e dona Eurides. Valeu, Neuzi, em Vale do Paraíso. Continua ligadinha, viu? É, pode ser pelo telefone mesmo, não tem problema. Eu tava falando do rádio, é assim, é questão mesmo por conta do barulho da ordenha. Tal da ordenha é barulhenta, né? Tem umas mais, outras menos. Mas se for um radinho, você dá um tono barulhento, aumenta o volume e aí você esquece do barulho da ordenha e vai ouvir o rádio. Só com as modas boas e a vacada fica relaxada, tranquila, né? E produzindo bastante leite. Não é isso, meu amigo Jefferson Fagundes, que tá lá no pé da curraleira, já enchendo o tamborzão lá, ó. Aí bonito, aí deu valor. A dona Inês tá ligadinha comigo, ela falou, um bom dia, um abraço, só pra falar que eu tô ligada, que eu tô antenada, né, dona Inês? Querida, obrigado, bom dia. Aí sim, hein? Como é que, o que que o deixa eu ver o que que o meu amigo Gideon falou, ó lá, ó. Ih, rapaz, ele falou assim, rádio bom é rádio grande. Aqui, ó, rádio bom é rádio grande. E tem um baita lá, hein? Tem um baita aí, né? Aí não tem ordenha barulhenta que ultrapasse esse volume aí. Aí dou valor, viu, Gideon? Aí dou valor. Ele falou assim, ó, olha quem tá por aqui, o velho Adrian, vulgo Zé. Querendo moda, um sonhador, é isso? Ô, Zé. Como é que tá você? Tá tudo bem? Já veio aí, já dá uma ajuda aí na lida diária, né, Zé? Um abraço, meu querido amigo. Tudo de bom pra você aí, viu? Tá bom, Gideon? Obrigado e bom dia. Ô, Gideon, você fez eu lembrar agora, não era igual isso aí, mas era um radião Philco. Philco, eu acho, era Philips. Meu tio tinha no curral, foi quando eu aprendi a ir pro curral, a tirar leite né, ouvir rádio no curral. É, pra mim, no curral, se não tiver um rádio, olha, sinceramente, viu? Eu nem sei se nem sei. O rádio, no curral tem que ter rádio. Tem ou não tem? Hã? Tinha um radião, aqueles que tem duas caixas assim, um radião Philco, grandão, rapaz. Eu lembro que meu tio ponhava no toco, e deixava o pau torar. 4 da matina, ele já passava assim, já me acordava, falava, bora pro curral, meu sobrinho. Né? Então, e nós ia pro curral, nós saíamos umas 7 horas do curral e o pau tava torando, entendeu? Não tinha conversa, não. Lá quem quisesse conversar, que conversasse alto, porque o radião tava no volume. É, entendeu? Então eu aprendi. Isso eu aprendi não tem muito tempo, não. Ela só vai fazer 20 anos, porque eu comecei a mexer com o curral, acho que em 97, se eu não me engano, né? É 97, isso mesmo. É. Então, mas enfim, é desse jeito. Maravilha, obrigado e bom dia, gente. Deixa eu tocar aqui. Deixa eu trazer uma informação aqui. Tava olhando aqui, rapaz, no site, no Jaru Online. No Jaru Online aqui tem uma notícia, meio diferente. Presta atenção aí, você que tá me ouvindo. Lá em Jaru, servidores foram flagrados, servidores do município que trabalha pro município, foram flagrados fazendo sexo dentro de um veículo. Repare aqui essa informação, ó. Dois servidores públicos foram flagrados em uma situação de intimidade dentro de um veículo oficial da Prefeitura Municipal de Jaru, utilizado pela Secretaria de Assistência Social, a SEAS. O caso aconteceu em um terreno abandonado na manhã de ontem, quarta-feira, dia 19. O terreno fica localizado em uma área de vegetação e matagal lá no município. Segundo as informações, a localização do veículo ocorreu após uma comunicação anônima informar que uma caminhonete branca pertencente à secretaria havia entrado no terreno. O veículo ou os veículos da SEAS contam com um sistema de rastreamento, o que permitiu que funcionários responsáveis pela frota localizassem a caminhonete. Ao chegarem ao local, os servidores responsáveis pela averiguação encontraram dois funcionários da prefeitura no interior do veículo, em uma situação de natureza íntima. Os envolvidos confirmaram que estavam dentro do automóvel nas circunstâncias relatadas. A situação foi posteriormente comunicado à polícia militar. O caso deverá ser encaminhado para conhecimento da administração municipal, que poderá avaliar eventuais medidas administrativas relacionadas ao uso do veículo oficial e as circunstâncias em que o bem público foi utilizado. A ocorrência não implica por si só a existência de crime, ficando eventual responsabilização sujeito à análise das autoridades competentes.
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1: 7:28. 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

0: Muito bom, de volta por aqui, pra você ligado, pra você antenado, sintonizado com a gente, abraço muito forte, obrigado e bom dia, maravilhosa, é bonita, é bela, é gostosa, manhã de quinta-feira, aqui na nossa Ouro Preto, então, nem se fala, né? Depois do chuvão que deu ontem à tarde, comecinho da tarde aí, não foi? Aí, que beleza, que bênção de Deus, gratidão por tudo, né? 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É muito bom. 7h33.
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0: Tem 1 milhão de pedido musical aqui, viu? Eu vou atendendo na medida do possível. Pega essa do começo aqui que é diferente. Alô, Gideon, segura que a moda é boa.

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4: Antena, faltando 17 minutos para as 9. Bom dia.
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1: Muito bem, 996-08-0800, muitas mensagens chegando por aqui no nosso WhatsApp, fico feliz demais aí com a sua participação no 699-96-08-0800, nosso site de notícias é o dfmnews.com.br, saiba também que você pode ouvir na Alexa e ouça também quando quiser e onde estiver, estamos no aplicativo e ainda no site redeantenafm.com.br. No seu carro, no multimídia, né? Do aparelho do seu carro multimídia, você pode vincular e baixar aí o CarPlay e ouvir também a Antena FM. Manda também aqui um abração pra Sueli Ribeiro, tá na linha 14 em Urupá. Oi, Sueli, bom dia, bom dia. Ótima quinta-feira também. Gente, quero saber de vocês aí, qual que é o seu TBT? Qual que é o seu TBT, tá? Mas capricha aí, um dia histórico que ficou marcado pra sempre, vai ficar marcado pra sempre na sua memória. Sem muita falação, aqui é menos blá blá blá e mais músicas. Sucesso.
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6: Antena, 9:05. Bom dia.
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0: hora e a música não para aqui na programação da Antena FM, a maior rede de rádios em Rondônia. Manda aquilo pro Buiú, também pra Elaine, pra Williane, pro William, pro Wilde, né? Estamos em Cacoal ali no bairro Jardim Clodoaldo. Obrigado aí pela audiência de vocês, tá bom? Valeu. Cadê o Atilson? O Atilson também tá aqui com a gente e a Milene, né? Até brinquei ontem. Ô, Milena! Ei, Milena, valeu, bom dia, obrigado pela audiência. Acesse redeantenafm.com.br. É, gente, olha, as músicas aqui não param, tá bom? Se você tá em Alvorada, ouvindo a nossa programação, Ariquemes, Cacoal, Ji-Paraná, Jaru, Ouro Preto do Oeste, Porto Velho, Urupaí, enfim, os quatro cantos da nossa querida Rondônia, abraço pra você, ótima quinta-feira também, tá? Fique ligado na melhor sintonia do nosso Brasilzão, é Antena FM.
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Muitas informações chegando aqui no seu Manhã da Antena desta quinta-feira, dia 20 de agosto. A Polícia Federal abriu inquérito para investigar uma suposta fraude na filiação partidária do senador e candidato à presidência Flávio Bolsonaro do PL do Rio de Janeiro, ao partido Missão. A investigação foi determinada pelo Tribunal Superior Eleitoral e busca identificar os responsáveis pela alteração dos dados e esclarecer a motivação do episódio. A polícia solicitou acesso aos registros do sistema Filia, que reúne informações sobre filiações partidárias. O Missão, que é o partido, né, também foi notificado para prestar esclarecimentos. O caso veio à tona durante registro da candidatura de Flávio Bolsonaro pelo PL, quando foi identificado um vínculo do senador com o Missão. Após o pedido da defesa, o TSE determinou o restabelecimento da filiação ao PL e anulou o vínculo com o Missão, permitindo o andamento do registro da candidatura. Segundo o TSE, as primeiras apurações indicam que não houve invasão externa ao sistema, né? Ou seja, os hackers, mas possui uso indevido das ferramentas por alguém com credenciais legítimas do partido. O Missão afirmou ter sido vítima da inserção fraudulenta e disse que tentou cancelar o registro imediatamente, mas encontrou limitações técnicas no sistema. Que coisa, não? 699-9608-0800 Antena FM. Ótimo dia pra você, ótima quinta-feira também.

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2: Antena, 9 horas e 23 minutos.
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0: Vamos lá então, 699-9608-0800. Muitas mensagens chegando aqui. Nosso alô para você curtindo Antena FM. Alô, Reinaldo do Max Silva, em Ji-Paraná. Também o Giovanni tá em Cacoal. Alô, Giovanni, Alisson Rocha em Porto Velho. Quem mais aqui tá curtindo o programa? A Anne Angélica, do bairro Cidade Verde de Cacoal. Valeu. Ela tá mandando um abração para todos que estão ouvindo a Antena FM. Eliette também tá ouvindo o programa, tá em Alvorada. Luciene Carvalho também tá conferindo a nossa programação. Luciene, valeu, bom dia. Ótimo dia para você e a todos também em Ji-Paraná. Nilma, do bairro São Marcos. Alô, Nilma, bom dia. Kelly Oliveira também tá curtindo o programa. Tá em Porto Velho, mandando alô, alô pra mãe dela, Selma, e também para o irmão Giovanni. É isso aí, diretamente de Porto Velho, na 102.5, né? 996-08-0800. Ainda hoje, ao meio-dia, tem uma Antena Debate.
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0: Muito bem, um ótimo dia pra você, ótima quinta-feira também. Galera mandando aqui sobre os TBTs, falando de viagem, o encontro, né, com o namorado, quando conheceu. Rapaz, vocês têm história, hein? É doido. Você tem história, mas tá bom. Gente, ó, mandar aqui também um forte abraço pra quem mais tá curtindo o programa, Nair Rafaski, na linha 9, e também o Gilson Agostinho de Santana. Quem mais tá ouvindo o programa aqui? Alô, Aclê. Aclê também tá ouvindo a nossa programação, tá em Lisboa, tá ouvindo pelo aplicativo. Também o Alex de Iguatu. Alô, Alex, valeu, tudo de bom pra você, tá? Valeu, um abração pra você, sucesso aí pra todos nós. Quem mais tá curtindo também a nossa programação? Everaldo, também tá ouvindo o nosso programa aí. Quem mais aqui? Ivanildo Kio, alô Ivanildo, ótimo dia pra você também e boa quinta-feira. E o Carlos da Seizinha, dando aquela audiência legal aqui pra nós. Valeu, Carlos, abraço pra você também, tá? Enquanto isso, você vai participando aqui no WhatsApp e vamos agora curtir mais músicas.
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4: Antena, faltando 3 minutos para as 10.
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0: aqui na Antena FM, você fica sempre bem informado. 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É isso aí então, tá? 699-9608-0800. Tudo de bom pra você. Muito obrigado aí pelo carinho da sua audiência de todos os dias. Geassi tá curtindo o programa. Geassi, bom dia. Anelita também na linha 44. Paulo Sérgio tá em Alvorada do Oeste. Ademir Giovanni também tá ouvindo o programa. Quem mais aqui? O Zé Carlos. Alô, Zé Carlos. Também a Célia Matias tá em Alvorada. O Eduardo Siqueira tá em Jaru. E também quem mais aqui, rapaz? O Ramiro Garcia em Jorge Teixeira. Cidinha na linha 9. E a Nadir também tá curtindo o programa. Oi, Nadir. Abração pra você, tá? Edilane também não perde um só programa da Antena FM. Agora sim, depois de mandar aquele alô, tem mais músicas. Aqui você curte de tudo um pouco. É um programa completo, do jeito que a galera gosta.
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0: Você curtiu aí muita música boa? É, muita música boa no seu rádio. Ontem foi quarta-feira, dia 19, né? Hoje é quinta, dia 20. Ontem eu comentei no Antena Sertaneja sobre os Correios, né? Pois é, os Correios começaram a operar um novo modelo de entrega internacional que permite o envio de compras feitas em sites de lojas do Paraguai diretamente para endereços no Brasil. A iniciativa envolve plataformas de varejo sediadas em Ciudad del Este, no Paraguai, e faz parte da expansão de serviços de logística internacional integrados ao sistema postal brasileiro. A operação anunciada nesta semana inclui inicialmente lojas paraguaias como Cell Shop e News One importados, que passam a vender online para consumidores brasileiros com entrega feita pelos Correios. De acordo com a empresa, o consumidor poderá fazer a compra no site da loja no Paraguai e o produto entra no fluxo postal internacional, sendo transportado até o Brasil e depois da liberação aduaneira, distribuído pela rede dos Correios até o endereço final. O modelo utiliza o serviço de encomendas internacionais com rastreamento e limite de peso de até 30 quilos por pacote. Após a chegada ao país, a encomenda segue o fluxo normal de entrega doméstica, o que reduz a necessidade de intermediários logísticos na fronteira. A iniciativa também está conectada às regras do programa Remessa Conforme da Receita Federal, que define a tributação de compras internacionais feitas por e-commerce. As compras continuam sujeitas às regras de importação vigentes no Brasil. Para encomendas de até $50 enviadas por empresas cadastradas, há incidência apenas de imposto de circulação sobre mercadorias e serviços, que é o ICMS, que varia entre 17% e 20%, sem imposto de importação federal. Já para valores superiores, é aplicada alíquota de 60% de importação, com desconto de $30, além do ICMS estadual. O cálculo considera o valor total da compra, incluindo frete e também o seguro. E aí, gostou da novidade? Para quem sempre vai ao Paraguai fazer as suas comprinhas, né? Agora pode comprar diretamente de casa. Tomara que dê certo, né? Tomara que dê certo, não tem nenhum extravio aí e nenhum golpe. Porque a AliExpress, a Shopee, a Shein já tomou conta aí, né? Tomou conta aí. Agora é a vez do Paraguai.
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0: Antena 10:22.
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0: gente. E aí, tudo bem com você, né? Ligou o rádio agora? Ligou agora o rádio, então fica aqui, tá? Pode continuar aqui na Antena FM. Você que tá em casa, tá no trabalho, você que tá no carro, da internet, muito obrigado, obrigado, obrigado. Isso aqui é o Manhã da Antena, juntos aí de segunda a sábado, das 8 ao meio-dia. Aqui tem menos conversa, tem mais músicas, tem informações e o seu alô, que a sua participação, que é indispensável, no 699-9608-0800. Jeová, tá em Ouro Preto do Oeste. Alô, Jeová. Abraço pra você também, meu irmão. César, em São Bernardo do Campo. Levi Bonfim também tá ouvindo o programa. A Rose tá em Alvorada do Oeste. Olga Leite e o Correia estão na linha, então estão na chácara, tá? Tô com inveja dos seis, viu? Tem que trabalhar, né? Tem que trabalhar, trabalhar. Marcos do Greenville 2. Tem mais aqui a Maria de Lourdes, né? Em Ouro Preto do Oeste. Alô, Lourdes. Tá em Ouro Preto, obrigado aí. Cristiano Almeida tá em Alvorada e o Everson Socop tá nos Estados Unidos, também ouvindo a gente pelo aplicativo. E a música não para, continua até o meio-dia.
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4: Antena, agora faltando 20 minutos para as 11.
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0: Muito mais músicas, muito mais informações na maior rede de rádio do estado. E tem muito mais vindo por aí, tá? Mais quatro emissoras para inaugurar, enfim, tomando aí, né? Tomando mais proporções. E é isso, e é isso. É Antena FM, 20 anos no ar. Direção geral, Jacinta Machado. E por aqui a comunicação é minha, Josimar Santos, e vocês fazendo companhia aí do outro lado do rádio. Quinta-feira mais do que perfeita. Ótimo dia para todo mundo. Obrigado pela participação. Obrigado aí pelas mensagens. Ah, chamando aqui uma luta especial também para Niva Galdino, lá no bairro Novo Oriente, em Alvorada. Também a Nivaldo Krauser, na linha 9. Franciele está em Porto Velho. Ah, o Claudemir está em Ariquemes. Quem mais aqui, rapaz? Cadê aqui? O Nilson. Nilson Marquardt também está ouvindo o programa na linha 9. E a Lilian Bruno, Alfa Parque em Cacoal. Galera de Cacoal, abraço aí, tá? Obrigado, obrigado, obrigado. Você tá em Alvorada, Ariquemes, Cacoal, Gi, Paraná, Jorge Teixeira, Jaru, também Ouro Preto do Oeste, Porto Velho, Urupá. Eita, coisa boa, bom demais. Keila tá em Alvorada e a Rose e o Roger estão em Urupá. Valeu, bom dia, ótima quinta pra todo mundo.
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5: Antena 11.3, bom dia.
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5: Muita música boa é o que não falta aqui na programação da Antena FM. Ótimo dia pra você, ótima quinta-feira também, tá? Se você chegou por agora aqui e passou, essa música aqui, tá? Tá certo isso? Tá certo isso. É porque você está na Antena FM, tá diferente das iguais. 699-9608-0800. Participa aí no nosso WhatsApp, quero mandar aqui o seu alô, falar seu nome na rádio. Ó, aqui tem muita informação, você fica sabendo de tudo, de tudo, de tudo. Quer participar comigo? Quer mudar a playlist? Quer pedir sua música favorita? Então, ó, WhatsApp 699-9608-0800.
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0: baixe o nosso aplicativo, ouça pela Alexa e no site redeantenafm.com.br. Uma pausa aqui pra água, também pra água. E daqui a pouquinho eu trago muito mais. Enquanto isso, vai rolando o intervalo, você vai mandando mensagem aqui pra mim, tá? Vou tomando água e respondendo vocês a todo momento, tá? 699-9608-0800.
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0: Antena 1121.
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0: Maravilha! De volta com o melhor da programação na sua quinta-feira e hoje é dia de TBT. A Telefm lhe proporciona sempre as melhores músicas, fica sempre bem informado e aqui você tem vez e voz, tá? Mandamos o seu alô, a gente registra aqui a sua participação, então para quem não tá participando ainda, 6999608080. É isso mesmo, 6999608080 e a música não para. Até o meio-dia, esse aqui é o seu Manhã da Antena.
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